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SESC da Avenida Paulista. Ainda sobre a programação do IC, uma mostra de filmes vem para complementar e completar também, né, a exposição sobre a vida da atriz e cineasta Helena Inês. 7 produções serão exibidas nos dias 6, 7, 13 e 14 deste mês. Por fim, tem teatro no Itaú Cultural. A peça Savannah Bay, né, e você faz uma temporada até o dia 18, com sessões de quinta a domingo. Em cena, Jean Scandinesa contracena com imagens projetadas da mãe, a já citada Helena Inês, né? A entrada para todas as atrações é gratuita e vale muito a pena a visita, viu? Aproveite!

11 da manhã às 5 da tarde, 12 expositores com pratos doces e bebidas participam da sexta edição do Menu Cultural, que leva como tema as comidas dos livros de infância. O evento acontece no Boulevard do Rádio, entre o Itaú Cultural

0: Música boa aqui na nossa noite, sempre.
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A nossa eterna diva Tina Turner aqui na nossa noite, no nosso By Night. Ouve só, tropicalista genial, próximo de completar 90 anos, Tom Zé terá o universo particular retratado numa exposição na Caixa Cultural a partir do próximo dia 6, viu? A mostra sensorial interativa congrega aí memórias, referências e músicas que ajudam a revelar a criatividade, a originalidade também e o olhar crítico do artista. A vivência Tom Zé 90 anos do Inquieto Jardineiro de Sons pode ser visitada de terça a domingo, das 9 da manhã às 6 da tarde, com a entrada gratuita. Lembrando que começa dia 6 agora de outubro, viu?

0: gostoso, embalando aqui o nosso By Night. Eu, Sandra de Carlos, sigo com você na rádio mais ouvida aqui de São Paulo, trazendo muita música na nossa noite e boas dicas também aqui no nosso By Night. Ótima noite pra você.
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Que som gostoso, hein? E mais uma boa dica. Celso Frateschi e Zé Carlos Machado retornam aos palcos com o espetáculo Dois Papa. Isso em nova temporada lá no Tuca.

0: Música boa e de qualidade, sempre aqui na nossa noite. O nosso By Night é feito com muito carinho pra você que segue junto com a gente. Boa noite.
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Música boa e de qualidade sempre aqui na nossa noite, no nosso By Night. Ouve só, Paulo Ricardo se apresenta no Teatro Bradesco, dia 19 de dezembro. No show da turnê Reinventar, ele reúne sucessos da carreira solo e, claro, né, clássicos do RPM. O repertório também inclui homenagens a nomes que influenciaram a sua trajetória. A abertura da casa será às 7 da noite e o show de Paulo Ricardo está previsto para as 9h30. Ingressos à venda na plataforma Uhul. Aproveite!

0: Música boa e de qualidade, fechando aqui o nosso By Night. Eu, Sandra de Carlo, te acompanho, viu, neste final de semana. Estaremos juntos aqui na Alfa. Eu te espero com muita música, muitas dicas e muita informação também. Ótima madrugada pra você. Até já já.
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7: Ótima manhã, um ótimo sábado. Eu, Sandra de Carlo, te acompanho a partir de agora aqui na Alfa. Vamos juntos com muita música, mais uma edição da nossa sequência de classe, trazendo o melhor do som nacional e internacional.
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2: Hora de falar da previsão do tempo. A temperatura não vai subir muito hoje na cidade de São Paulo, viu? Segundo os meteorologistas, a máxima prevista 22 graus. A umidade relativa do ar se mantém alta na casa dos 70% e durante a tarde podem ocorrer pancadas isoladas de chuva sem grande intensidade. Bom, à noite pode terminar com chuviscos. Já amanhã, domingo, dia do primeiro turno das eleições, terá chuva, mais especificamente à tarde e à noite. Mínima de 17 graus e máxima de 26. Aqui na Paulista agora fazem 18 graus.
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0: clássicos que marcaram época, você confere sempre aqui na nossa programação. Passando por aqui a banda americana Toto. Teve também Lionel Richie, Morgan Wallen. A nossa trilha sonora está super especial neste fim de semana. Hoje é dia 3 de outubro.
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0: Uma ótima manhã, bom dia, bom sábado pra você. 19 graus por aqui, eu, Sandra de Carlo, te acompanho. Vamos juntos até as 3 da tarde. Sempre com você, por aqui tem ele, maravilhoso Michael Bublé.

0: sempre com a melhor trilha sonora no seu dia aqui na Alfa. Obrigada, viu, pela sua boa companhia. Por aqui você segue com muita música, dicas de cultura e lazer e também a informação precisa.
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0: Hora de falar de futebol, viu? A seleção brasileira enfrenta daqui a pouquinho a Índia, em Calcutá. No último compromisso desta data FIFA, será o primeiro confronto na história entre as seleções. A bola rola a partir das 11 horas da manhã pelo horário de Brasília. No Brasileirão, o Atlético Mineiro recebe hoje o Bragantino às 18h30 da tarde, em jogo atrasado da 21ª rodada. Ontem também, em partida atrasada, o Santos bateu o São Paulo de virada no Morumbis pelo placar de 2-1. Gabigol fez os dois gols do Peixe. E ainda falando de futebol, novamente no estádio do Morumbis, hoje temos a grande decisão do Brasileirão Feminino. São Paulo e Corinthians disputam o título a partir das 16h30 da tarde. Tricolor sai em vantagem, já que ganhou o jogo de ida na Neoquímica Arena por 2-1.
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0: Sempre com você, por aqui a nossa diva, Gloria Gaynor.

0: Música de qualidade por aqui, Fleetwood Mac, passou também ela, Lady Gaga e Bruno Mars, teve Rick Astley, muita música no seu dia.
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0: que extensão vocal, fala a verdade. Tatsuim is Lose Control aqui na nossa programação. Tá chegando a nossa sequência de classe por aqui.
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0: Ouve só, o transporte público em São Paulo será gratuito amanhã, no dia do primeiro turno das eleições. Nos trens, os passageiros do metrô, da CPTM e das concessionárias poderão viajar sem o pagamento de tarifa das 6 da manhã às 8 da noite. A gratuidade também vale para os serviços gerenciados pela Artesp, das 6 da manhã às 8 da noite, para os ônibus metropolitanos e ao longo de todo o dia para o transporte intermunicipal, semiurbano e rodoviário, viu? Lembrando que na capital paulista, os ônibus municipais já rodam sem cobrança de tarifa aos domingos. Se houver segundo turno, em 25 de outubro, as gratuidades serão mantidas também. E lembrando também que começou amistoso, né? Brasil e Índia agora.
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1: Chegando por aqui mais uma edição da nossa sequência de classe. 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
1: E que trilha sonora, viu? Pela frente, grandes nomes da cena internacional e nacional. Tem Take That, Cardigans, Xadê. A gente relembra o sucesso com Lulu Santos. E a gente já começa com eles que estiveram no Rock in Rio e aqui em São Paulo também, Maroon 5.

0: maravilhosa, Dua Lipa, fechando aqui a nossa sequência de classe. Muito bem, Brasil 2-0, hein, nesse amistoso.
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0: Bom, a Mega Sena pode pagar hoje um prêmio de 82 milhões de reais para quem acertar sozinho as 6 dezenas. O concurso de número 3066 foi antecipado para sábado por causa das eleições neste domingo. Os jogos podem ser realizados até às 8 horas da noite, pelo horário de Brasília, nas casas lotéricas, no site ou aplicativo Loterias Caixa. Já os bolões digitais podem ser adquiridos até às 8h30 da noite.
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0: por aqui, Boys to Men. Que som gostoso embalando o nosso sábado.
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0: Os fofinhos do Tears for Fears aqui na nossa tarde.
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0: Cerca de 159 milhões de brasileiros estão aptos a votar amanhã no primeiro turno das eleições. Você já preparou a sua colinha? É bom levar, já que neste ano são 6 candidatos para escolher. Pela ordem da urna, primeiro o eleitor vota para deputado federal, depois deputado estadual, o primeiro senador, o segundo senador, vota para governador e, enfim, presidente da República. Lembrando que quem repetir o candidato ao Senado nas duas vagas terá o segundo voto anulado. Além disso, é proibido entrar com o celular na cabine de votação, mas a colinha em papel e o santinho estão liberados, viu? O eleitor pode ir votar com a camisa do partido ou do candidato. Bota um colante, bandeira, só não pode fazer campanha e estardalhaço. O horário de votação aqui em São Paulo vai das 8 da manhã às 5 da tarde.
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0: informação com o CIA, 1h34. Boa tarde.
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Sempre bom ouvir ele, né? Gilberto Gil com palco aqui na nossa tarde de sábado. Já já tem mais uma edição da nossa sequência de classe. Tá chegando por aqui ela, voz maravilhosa, Joss Stone. 1h55, boa tarde.

0: clássica com o Culture Club, né? Do You Really Want to Hurt Me tá chegando. A nossa sequência de classe, mas antes, tem informação pra você aqui na Alfa.
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0: 2:01, amanhã domingo é o dia da Festa da Democracia, o primeiro turno das eleições 2026. Para você votar, o eleitor deve apresentar um documento oficial com foto aos mesários, vale a carteira de identidade, CNH, carteira de trabalho, passaporte, certificado de reservista e até carteira de categoria profissional reconhecida em lei, como a OAB, CREA e outras. Também é possível votar com e-título, desde que este contenha a sua foto. Neste ano, o aplicativo poderá ser baixado, inclusive, no dia da votação, amanhã. No e-título, o eleitor consegue conferir a zona eleitoral e a sessão. Um outro caminho é o site do TSE, tse.jus.br. Lembrando que o celular não entra com você na urna, fica com o mesário. Boa votação a todos.
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0: Começando mais uma edição da nossa sequência de classe,

0: Música boa, fechando muito bem a nossa sequência de classe. Próxima edição, 5 horas da tarde. Eu, Sandra de Carlo, fico por aqui. Volto amanhã, 8 horas da manhã. Te espero aqui, viu? Encontro marcado. Te deixo em ótima companhia com ela. Fabi já está por aqui para seguir com muita música neste sábado super gostoso aqui em São Paulo. Bom, se cuida. A gente se encontra amanhã. Até lá.
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3: Ótima tarde para você que tá aqui na sintonia do 101.7 da Alfa. Eu sou a Fabi Travagin, tô chegando agora pra gente curtir muito a música boa aí nas próximas horas. Bora falar de música, né? New Order vai fazer dois shows aqui no, em São Paulo, né? No Espaço Unimed, no mês de novembro. Foi aberta uma data extra no dia 23, depois da primeira, dia 25, se esgotar rapidamente. A banda inglesa, formada em 1980, fez sucesso ao redor do planeta, misturando pós-punk, synth-pop e música eletrônica. No repertório da carreira estão os clássicos como Blue Monday, Bizarre Love Triangle e True Faith. Os ingressos podem ser comprados no site Ticketmaster.
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Essa é a Luísa Posse, me faz bem aqui no 101.7 da Alfa. Você que tá aqui curtindo a nossa programação, já tá seguindo a gente lá no Instagram, @RadioAlfaFM, para você ficar por dentro do mundo da música, do cinema e, claro, não perder nada do que acontece por aqui. Alfa FM no Instagram. Beyoncé.

0: Black Donalds aqui no 101.7 da Alfa. You are everything. Ótima tarde pra você, agora 3h31.
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Esse é o Duran Duran aqui no 101.7 da Alfa, A Matter of Feeling, som de 1986. Essa música que faz parte do álbum Notorious. Grande sucesso do Duran Duran. Tudo que você curte, você ouve aqui no 101.7 da Alfa, chegando Mike and the Mechanics.

0: Essa é a Sabrina Carpenter Expresso, agora 4 em ponto.
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0: E um musical inédito sobre a infância de João Guimarães Rosa está em cartaz no Teatro do SESI São Paulo, na Avenida Paulista. João Joãozinho Joãozito mostra os primeiros anos de vida do escritor mineiro e suas relações com os livros, a natureza e a imaginação. A temporada segue até o dia 13 de dezembro, com sessões de quinta a domingo. A entrada é gratuita, com reservas pelo site sesisp.org.br.
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0: Ótima tarde pra você, eu sou a Fabi Travagin, sigo por aqui contigo, nesse momento 25 graus aqui na região da Paulista. 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

A trilha sonora da sua vida, você curte aqui no 101.7 da Alfa, de Alengonda, If You Don't Want Me, My Love, 4h20 agora, obrigada pela companhia. A gente segue por aqui com Michael Jackson.

0: Esse é o Kane aqui no 101.7 da Alfa, Summer Only We Know. E você aqui, tá sempre ouvindo aqui, acompanhando a nossa programação pelo 101.7. Você pode curtir também os nossos bastidores, conhecer aqui os nossos estúdios, além de ficar por dentro do mundo da música. Acessa alfafm.com.br.
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Esse é o Pet Shop Boys aqui no 101.7 da Alfa, Western Girls. Esse som, que é essa música que é tida como uma das melhores músicas britânicas e alcançou o topo de todas as paradas por lá. Agora a gente vai de Titãs junto com o Victor Clay, fazendo outro clássico aqui. Marvin, ótima tarde pra você.

0: E se vorrei Ariam aqui no 101.7 da Alfa, Losing My Religion. Ótima tarde de sábado pra você, agora 5 em ponto.
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0: E a sala de vídeo do edifício Pina Luz está com uma nova exposição. A obra da vez é a videoinstalação Urubu, do artista gaúcho Luiz Roque. Filmado sem som e em tecnologia Super 8, o vídeo acompanha o sobrevoo de um urubu entre os prédios do centro de São Paulo durante a pandemia da Covid-19. Do lado de fora, as ruas se esvaziaram diante do temor do contágio. Nesse contexto, os movimentos do animal acabam por carregar metáforas de liberdade e, ao mesmo tempo, de morte. A videoinstalação Urubu pode ser conferida até o dia 31 de janeiro de 2027.

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7: Agora 5:02, ótima tarde para você que tá aqui na sintonia do 101.7 da Alfa. Eu sou a Fabi Travaginho, a gente segue junto por aqui. 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
7: E você que nos acompanha aí pelo nosso site, acompanha com imagens, né? Pelo alfafm.com.br, pelo nosso aplicativo também. Vai curtir a partir de agora os nossos Sequência de Classe. Muita música boa para você curtir essa tarde de sábado. A gente vai ouvir Tears for Fears, vai ter Rita Lee, Kelly Clarkson vai passar por aqui. E a gente abre essa edição do Sequência de Classe com Ellie Langley.
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Essa é Kelly Clarkson aqui no 101.7 da Alfa. Você está curtindo Sequência de Classe. Chegando por aqui, George Benson. Agora 5h23. Ótima tarde para você.

0: Esse é o Extreme aqui no 101.7 da Alfa, More Than Words, uma das músicas mais famosas de 1990, que foi o ano do lançamento. Essa música se tornou o maior sucesso do Extreme e um clássico romântico dos anos 90. Para encerrar, mais uma sequência de clássicos.
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0: E a cantora americana Hilary Duff, dona de sucesso, do sucesso Come Clean, anunciou um show único aqui no Brasil. Pela turnê The Look Me, a artista vai subir ao palco do Espaço Unimed em São Paulo no dia 13 de agosto de 2027. A venda geral dos ingressos será no próximo dia 2 de outubro no site Ticketmaster.
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0: Uma ótima tarde para você, você que continua curtindo aqui a trilha sonora da sua vida no 101.7 da Alfa. Sempre com você.

0: Elton John e Dua Lipa aqui no 101.7 da Alfa, Cold Heart, agora 6h32. 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

0: A trilha sonora da sua vida, a gente toca aqui pra você no 101.7 da Alfa. Esse é o Djavan, mestre Djavan acelerou. Ótima noite pra você, agora às 7 em ponto.
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0: E a exposição Amarelinha foi prorrogada até o dia 1º de novembro no Museu do Futebol. A mostra reúne 18 camisas da seleção brasileira que foram usadas por jogadores entre as Copas de 1958 e 2022. Além disso, o museu lembra a camisa usada por Pelé na final do Mundial de

0: 1970, ano do tricampeonato, voltou a fazer parte da exposição permanente sobre o rei. O Museu do Futebol funciona de terça a domingo, das 9 da manhã às 6 da tarde, com entrada gratuita às terças.
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5: 7:03, eu sou a Fabi Travagin, sigo por aqui contigo. 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
5: Começando mais um Sequência de Classe, você pode acompanhar de qualquer lugar do Brasil ou do mundo pelo nosso site. E você ainda conhece os nossos bastidores, né? Você pode acompanhar com imagem e também pelo nosso aplicativo. A gente está começando essa edição. Vão passar por aqui Kobe Calê, James Morrison, tem Teddy Swims, Lulu Santos. E a gente abre essa edição do Sequência de Classe com Jamiroquai.
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Aretha Franklin e Michael McDonald, Ever Changing Time, aqui no 101.7 da Alfa. Você tá curtindo aqui o Sequência de Classe nessa noite super agradável de sábado, agora às 7h28, chegando Kobe Calais.

Esse é o Jota Quest aqui no 101.7 da Alfa, Amor Maior. São lá de 2003, essa música que fez um grande sucesso, fez parte da trilha sonora da, da novela Mulheres Apaixonadas. Esse é o Sequência de Classe aqui na Alfa, agora Harry Styles.

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1: E o espetáculo A Alma Imoral está de volta a São Paulo para uma temporada especial que celebra 20 anos em cartaz. Protagonizada por Clarice Nisquiera, a montagem é inspirada no livro de Newton Bonder e propõe uma reflexão sobre temas como corpo e alma, tradição e liberdade. As apresentações acontecem às quartas e quintas-feiras, às 8 da noite, até o dia 29 de outubro, no Teatro UOL. Para mais informações, acesse o site teatrouol.com.br.
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James Blunt aqui no 101.7 da Alfa, All the Love I Ever Needed. E você que tá ouvindo aqui a Alfa nessa noite de sábado, daqui a pouquinho tem 2 horas direto do melhor da Disco Music, aqueles clássicos que fizeram sucesso nas pistas do Brasil e do mundo, todas elas mixadas pelo DJ Vadão, aquele esquenta perfeito aí pro seu sábado à noite. Então fica ligado que daqui a pouco tem Disco Classic aqui na Alfa FM, sempre com você.

Amanhã, todos nós temos o mesmo compromisso: escolher as candidaturas que julgamos mais aptas para comandar os destinos do nosso país. Nestas eleições, teremos 5 cargos em disputa e 6 votos a serem registrados na urna. Acompanhe comigo. Primeiro, deputado federal, são 4 números. Depois, deputado estadual, com 5. Em seguida, o primeiro nome ao Senado. Na sequência, a indicação para a segunda vaga ao cargo de senador, ambos com 3 números. Finalmente, com 2 números, escolheremos quem ocupará os cargos de governador, presidente da República e seus vices, nessa ordem. Já deu para perceber que memorizar tanta informação não é uma tarefa fácil. A Justiça Eleitoral recomenda que você, antes de ir à sessão de votação, anote em um papel os nomes e os números das suas candidaturas escolhidas. No site do TSE e de cada TRE, existe um modelo de cola eleitoral. Basta imprimir. Para facilitar, acesse o QR Code na tela. Você também pode fazer a sua como achar melhor. O importante é lembrar de levar. Essa atitude simples garante a certeza do voto e ajuda a diminuir o tempo de votação. É importante lembrar que nenhum tipo de aparelho eletrônico pode ser levado para a cabine, inclusive o celular. Isso porque nossa Constituição estabelece que o voto é direto, secreto e tem valor igual para todos. Da mesma forma, é mandamento constitucional levar cada brasileira e cada brasileiro até a urna. Nesse sentido, instituímos de maneira inédita o programa Seu Voto Importa, que buscará em casa pessoas com deficiência ou mobilidade reduzida e as que vivem em comunidades remotas, incluídos os povos indígenas, os quilombolas e as comunidades tradicionais.

0: deve estar no centro da atenção da Justiça Eleitoral. Trabalhamos todos os dias para cumprir essa missão. O voto é direito fundamental e o principal instrumento de participação na vida pública. Por meio dele, cada cidadã e cada cidadão dá a sua contribuição para definir os rumos do país. Lembre-se, a decisão pertence exclusivamente a quem vota. A urna eletrônica, que há 30 anos integra a experiência democrática brasileira, garantirá mais uma vez esse direito. Nosso sistema de votação, que se atualiza a cada pleito, reúne mecanismos de segurança, transparência e auditabilidade únicos no mundo. Nestas eleições, convidaríamos os últimos 2 eleitores aptos a votar em cada sessão eleitoral do país para acompanhar o encerramento do processo de votação. A ele será entregue um boletim de urna com todos os votos registrados na sessão. O documento traz um QR Code que permite a comprovação do resultado por meio do aplicativo DU na mão. Faço agora um chamamento às candidatas, aos candidatos e seus apoiadores. Amanhã é o dia da liberdade do voto. Ameaças, assédio ou tentativa de interferência na vontade do eleitor, em qualquer de suas formas, serão prontamente reprimidas. Peço ainda o compromisso de todas as brasileiras e de todos os brasileiros com a qualidade das informações que circulam neste momento. Em caso de dúvida, recorram aos canais oficiais da Justiça Eleitoral. Checar antes de compartilhar é uma atitude simples e eficaz e que está ao alcance de todos. Registro agora meu agradecimento ao empenho das magistradas e dos magistrados, das promotoras e dos promotores, das servidoras e dos servidores da Justiça Eleitoral durante todo esse período, e especialmente das mesárias e dos mesários que voluntariamente dedicarão seu domingo à democracia. A você, eleitora e eleitor, reitero o convite para comparecer amanhã à sua sessão de votação com o seu documento de identificação com foto e a cola eleitoral de papel preenchida. A Justiça Eleitoral estará pronta para receber você. Vote, exerça seu direito. Muito obrigado e excelentes eleições a todos.
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Essa é a Adriana Calcanhoto mais feliz aqui no 101.7 da Alfa. Obrigada pela companhia. Você que sempre nos ouve pelo 101.7, sabia que dá para ouvir pelo nosso site, pelo nosso aplicativo. Aí você pode curtir aqui a trilha sonora perfeita de qualquer lugar do Brasil ou do mundo. E você ainda pode assistir aos videoclipes, pode ver os estúdios, né? Pode conhecer aqui os nossos bastidores. Então acessa alfafm.com.br.